0: concentram.
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0: Súbeme.
2: Cincha de Racing.
0: Muy bien. Y el pai, el amigo del genio.
2: Se anima los hinchas de Mel.
0: Carlitos Luna. Luquita Manzana.